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E eu vou dar uma tentadinha aí para ver se faço uma pescaria nessa. Tá bem nublado, minha gente. Essa água, como tá represada aí, o peixe sai lá do riozão lá, ó, e entra tudo aí, minha gente. E eu vou descendo para baixo depois aí, ó. E o lugar tá de primeira, né, minha gente? E eu já vou botar um anzol na água já ali para fazer uma pescaria nessa tarde. E primeiramente quero agradecer esse Deus maravilhoso que tem proporcionado.

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3: 8 e 6.

0: 8h45.
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1: Na última quarta-feira, a Polícia Militar de Lençóis Paulista registrou um acidente grave em frente ao supermercado Panelão, no Parque Rondon, pela Avenida Prefeito Jacomo Nicolau Pacola, onde o motorista beberrão, de 54 anos, colidiu contra a traseira de um veículo estacionado, o jogando para cima da calçada. O acidente poderia ter custado a vida da pessoa do carro atingido, que se preparava para deixar o veículo e adentrar ao supermercado. Em entrevista ao programa Plantão de Polícia da Difusora, o cabo PM Alisson, da equipe de Rocan, da 5ª Companhia de Lençóis, falou mais a respeito do acidente, que culminou com a prisão do motorista e a apreensão dos dois veículos envolvidos no acidente.
2: Olá, Newton, demais ouvintes da rádio. Aqui quem fala é o cabo Alisson, da Polícia Militar da cidade de Lençóis Paulista. Por volta das 9h50 da manhã, próximo ao supermercado Panelão, onde um indivíduo com um veículo Gol, embriagado, já nessa hora de manhã, já cedo, acabou colidindo com um veículo Corsa estacionado na via, projetando até esse Corsa para cima da calçada, sendo tamanho o impacto dos veículos. Esse indivíduo aí tentou fugir do local, a condutora estava bem nervosa do veículo que foi atingido, né? Ela estava quase para entrar dentro do veículo, sorte que não tinha crianças dentro desse veículo estacionado, porque danificou bem, tanto o veículo que estava estacionado, como o que estava em movimento desse indivíduo embriagado. Chegamos pelo local rapidamente, conseguimos então conter esse indivíduo. Em relato, a senhora disse que foi tentar falar com ele, em estado de embriaguez ali, tentou agarrar ela pelo braço, teve um princípio de agressão ali. Diante disso, foi passado os fatos na delegacia, onde a delegada doutora Olívia, ao tomar ciência dos fatos aí, deliberou para a equipe conduzir esse indivíduo, juntamente com a vítima, né, dessa agressão e desse acidente de trânsito. Conduzimos então os dois, o veículo do embriagado foi preso e guinchado também, o mesmo aí não possui habilitação e a da senhora também foi apreendido por mau estado de conservação, diversos itens ali em desacordo com a regulamentação de trânsito. Então os dois veículos foram guinchados e apreendidos nesta ocorrência. O indivíduo, ao ser conduzido até o plantão, foi ouvido em estado de embriaguez. A delegada então ratificou o flagrante de embriaguez ao volante, onde ele permaneceu preso. A vítima foi ouvida e liberada.
1: Um bom dia a todos. Continuem com a programação da Difusora. Eu volto logo mais em um novo boletim de notícia.
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0: 9h20.
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3: Não tem jeito, meu compadre. Vambora.

0: 9:36.
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2: 9:41. 9:41.
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5: Então você quer saber seu erro, né?
6: Explica.
5: Como se você não soubesse, né? Deixa que eu te conto então.

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1: Na última quarta-feira, a Polícia Militar de Lençóis Paulista registrou uma ocorrência grave de averiguação de estupro de vulnerável, tendo como vítima uma menininha de 5 anos de idade. Foi por volta das 11 horas e 5 minutos e, de acordo com uma das assistentes sociais da unidade de pronto atendimento à UPA de Lençóis, o conselho tutelar teria comparecido à UPA com a criança de 5 anos, informando que responsáveis da escola Nelson Failassi, localizada no Jardim Santa Terezinha, teriam notado um sangramento nas partes íntimas da aluninha. E a menininha, ao ser examinada pela médica da UPA, esta constatou que havia sangue na roupa íntima da criança e escoriações com prurido na parte íntima da menina, ou seja, uma espécie de mucosa. A genitora da criança, uma auxiliar de cozinha de 27 anos, também foi acionada e compareceu à UPA, sendo conduzida juntamente com a filhinha à delegacia da Polícia Civil, onde a vítima seria conduzida posteriormente ao IML para exames mais detalhados, bem como sendo aberta uma escuta especializada para ela. Mais informações policiais às 16h no plantão de polícia da Difusora. Continuem agora com a programação musical. Eu volto logo mais em um novo boletim de notícia.
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0: 10 e 8.
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1: 10h20. 10h20.

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1: 10:40. 10:40.

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1: Olá, bom dia, ouvinte difusora.
2: Bom dia, Nilton. Bom dia a todos aí.
3: Bom dia.
4: Bom dia.
1: É hora de falarmos de esporte e o assunto é futebol. E todo mundo sabe, aqui na difusora, seu primeiro amor da cidade quando a bola rola. Apita aí. E a gente começa falando sobre Campeonato Paulista.
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1: Mas é aquele nosso, só do interiorzão. Pois é, pessoal, é no próximo domingo, dia 11 de outubro, no estádio Dr. Hermínio Ometo, em Araras, o primeiro confronto, jogo da ida, da grande final da Copa Paulista 2026 de futebol. São José e União São João vão decidir o título. O jogo tá marcado pro próximo domingo, dia 11 de outubro, em Araras, às 10 horas da manhã. Já o jogo da volta será semana que vem, próximo sábado, dia 17 de outubro, às 18 horas, no estádio Martins Pereira, em São José dos Campos. Então, primeira partida nesse final de semana, no domingo, 10 horas da manhã, em Araras, no estádio Dr. Hermínio Ometo. E depois, o jogo da grande final, quem vai decidir será o time do São José, a melhor campanha aí da competição, no estádio Martins Pereira, às 18 horas do dia 17 de outubro. Portanto, o time de Araras tem que fazer aquele resultado gordo, fazer bastante gols no São José para depois no jogo da volta ter aí mais tranquilidade. Lembrando que em caso de empate no placar agregado, ou seja, nos 180 minutos, 90 mais 90, a definição do título será nos pênaltis. E como a gente fala, né? A premiação para o campeão da Copa Paulista está entre disputar a Copa do Brasil ou a Série D do Campeonato Brasileiro no ano que vem. Aquele que for campeão escolhe. A outra alternativa não escolhida vai para o segundo lugar, ou seja, vaga remanescente. Esse é o futebol do nosso interiorzão, É a Copa Paulista 2026. E ainda com a bola em campo, vamos falar agora sobre Campeonato Brasileiro.
5: Campeonato Brasileiro.
1: É o Brasileirão, mas é da Série B, tá? Segunda divisão. Pois ontem nós tivemos a final da 32ª rodada de 38. Tá acabando, falta 6 rodadas para terminar o Campeonato Brasileiro da Série B 2026. E ontem nós tivemos dois jogos, hein? O Náutico perdeu em casa para o Novo Horizontino. Olha o Novo Horizontino, hein? Tá mais perto da ponta da tabela do que nunca. Agora acumula 57 pontos e está em terceiro, atrás do Juventude com 59 e do Vila Nova com 58. Novo Horizontino tá triscando. Lembrando que só os dois primeiros serão classificados para o Brasileirão da Série A do ano que vem, hein? No outro jogo tivemos o Ceará recebendo o time do Criciúma. E o Vovô Ceará venceu por 1 a 0 o time do Criciúma, que agora ocupa a quinta colocação com 53 pontos. Dando continuidade à rodada, a rodada de número 33 vai começar no próximo domingo, dia 11, véspera do Dia das Crianças.

0: Sé e de Nossa Senhora Aparecida, padroeira do Brasil. Domingo, 16h, o Juventude, que hoje é líder, vai estar recebendo o time do São Bernardo, que hoje é 12º. O jogo será às 16h do domingo, Juventude São Bernardo. Ainda no domingo, 16h, o Atlético Goianiense recebe o Leão do Norte Esporte Recife. Às 17h30, o Náutico, mais uma vez jogando em casa, vai receber o time do Vila Nova, vice-líder da competição. Também no domingo, 18h30, o Operário recebe o time do Goiás. No mesmo horário, no domingo, Cuiabá pega o Avaí. Já na segunda-feira, dia 12, dia do feriado, teremos 1, 2, 3, 4 jogos, onde o Fortaleza recebe o CRB às 16h. 19h, o Novo Horizontino encara o time da Macaca, a Ponte Preta, em duelo paulista. Também na segunda, 19h, o Criciúma encara o Ameriquinha Mineiro, o Coelho. E às 21h, o Botafogo de Ribeirão Preto vai encarar o time do Ceará, o Vovô Ceará. E aí na terça-feira, dia 13, encerra-se, portanto, a 33ª rodada de 38, onde o Atlético de Minas recebe o time paranaense do Londrina. Esse é o Campeonato Brasileiro da Série B, segunda divisão. E antes da gente encerrar esse bloco, lembrando que eu vou falar sobre o Campeonato Brasileiro da Série Principal da Série A ao meio-dia, tá? No próximo bloco. Afinal de contas, tem entrevista dos treinadores, né? E os resultados aí, tanto de Palmeiras e Santos, beleza? E antes da gente fechar esse bloco, vamos falar um pouquinho sobre a força feminina no esporte. Vamos falar da nossa amarelona. A seleção feminina de futebol, a seleção brasileira, realizou no Sesc Protásio Alves, em Porto Alegre, Rio Grande do Sul, mais um treino com foco no amistoso contra a Argentina. Depois da atividade, as atacantes Geis e Priscila concederam entrevista coletiva e falaram sobre a disputa por uma vaga na Copa do Mundo Feminina do ano que vem, sendo que o Brasil é que é o país sede. O reencontro com a capital gaúcha e os desafios vividos fora de campo também foram assuntos aí debatidos entre as meninas, a Geis e a Priscila. Com a proximidade do Mundial, a concorrência no setor ofensivo é um dos pontos em avaliação pelo técnico Arthur Elias. O amistoso desse sábado, portanto amanhã, às 16h30 no Beira-Rio, terá um significado especial, principalmente para Priscila, ex-jogadora do Internacional de Porto Alegre, atacante, celebrou a oportunidade de voltar a Porto Alegre com a camisa da seleção após um período afastada dos gramados por lesão. Então não perca, é amanhã, 16h, amistoso da Seleção Brasileira Feminina de Futebol. Brasil!
1: Brasil!
0: E Argentina, direto de Porto Alegre. Bom, gente, por enquanto é isso. Você segue agora com sua vida aí, eu sigo com a minha vida aqui. Mas o melhor de tudo, a gente curtindo a Difusora, que continua sendo o nosso primeiro amor da cidade. Baixa aí nosso aplicativo, é de graça, tá na internet, fala pra todo mundo, compartilha. E eu volto logo mais ao meio-dia com mais um boletim esportivo aqui pela sua Difusora, com os assuntos Fórmula 1. E Campeonato Brasileiro, Brasileirão. Para falar sobre Santos. E Palmeiras.
2: Palmeiras.
0: E os jogos do final de semana.
3: Não é brincadeira, não.
4: Primeiro amor da cidade. Vamos pra diante, que é pra diante que o caro canta, queridos ouvintes. E assim nós vamos. Ai,
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0: 11:20.
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1: 11:40.
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1: Olá, boa tarde, ouvinte Difusora.
2: Boa tarde a todos aqui.
3: Boa tarde.
1: Que dia hoje mesmo?
4: Cadê o grito da galera?
5: Hoje é sexta-feira.
1: É isso, sextou. Que beleza, que maravilha. Final de semana com grana no bolso, pagamento, às vésperas de um feriado prolongado, visto que na segunda-feira é dia de Nossa Senhora Aparecida, a padroeira do Brasil, e também o dia das crianças, aquele feriadão gostoso. É ou não é pra curtir? Pra ter um final de semana feliz, alegre, com a família? Com a namorada, com os parentes, hã? Os amigos? Claro que é! E não vai esquecer de comprar aquele presentinho aí pra criança que você tem em casa, hein? Não me vai dar mancada! Não me vem com roupa! Presentes à parte! Vamos agora ao que nos interessa! Vamos falar de esporte? E a gente começa acelerando! É isso aí, galera! É Fórmula 1! Chegou mais um GP nesse final de semana, direto de Singapura, no circuito de Marina Bay, a corrida noturna da Fórmula 1. E pioneiro em realizar a primeira corrida noturna da Fórmula 1, o GP de Singapura é considerado um dos mais desafiadores da temporada. Sabe por quê? Por conta das características típicas de um circuito de rua, com muros, guardrails, sempre bem próximos. É de colar o pneu na parede, literalmente. E também por conta do clima quente e úmido da região sudeste da Ásia. Correndo pela segunda vez nesse circuito, o piloto brasileiro Gabriel Bortoleto, nosso Gabrielzinho, também comentou sobre um desafio inusitado proporcionado pela prova em Singapura: ficar acordado até de madrugada. Ai, ai, ai. Isso porque as atividades de pista seguem o padrão do horário europeu e não horário local. Então a rotina dos pilotos normalmente é 6 horas mais tarde em relação ao cronograma usual, como explicou o piloto brasileiro Gabriel Bortoleto em entrevista. Bom, uma coisa é uma coisa, outra coisa é outra coisa. O que eu sei é que o GP de Singapura, circuito urbano de Marina Bay, e sua 17ª etapa, acontece no próximo domingo a partir das 9 da manhã, horário de Brasília, e terá transmissão, ufa, ao vivo da TV Globo, finalmente, hein, Globo? 9 da manhã, domingo, esse é o compromisso, GP de Singapura. Serão 62 voltas, num circuito de quase 5 quilômetros. E a nossa torcida é, claro, toda pra Gabriel Bortoleto, que tem um bom resultado, que pontue. Já pensou ganhar? Ah, não custa nada sonhar alto, não. Já pensou ouvir o hino nacional de novo na Fórmula 1? Nossa, seria um prazer enorme.
6: Brasil!
1: Às vésperas ainda do dia da padroeira do Brasil? Nossa! Aí sim, hein? Bom, e agora saindo das pistas, vamos para o campo gramado, vamos falar de futebol? E você já sabe, hein? Aqui na Difusora, quando a bola rola, apita aí! É, e o assunto agora é Campeonato Brasileiro, Brasileirão!
7: Campeonato Brasileiro.
1: Pois é, pessoal, ontem 4 jogos finalizaram a 29ª rodada de 38 do Campeonato Brasileiro da Série A, o Brasileirão, onde o Santos empatou em casa com o Flamengo, tava perdendo, hein? 2-2. Mesmo placar dos Atléticos, o Furacão empatou em casa com o Atlético Mineiro, Galo, 2-2. O Fluminense foi bem obrigado e goleou o Coxa, o Coritiba, 4-0 para o Tricolor Carioca. E o Palmeiras, com um magrinho 1-0 em cima do Bahia, conseguiu se aproximar do líder, o Flamengo, que tinha jogado

0: jogado antes contra o Santos. E já que tivemos paulistas em campo ontem, vamos falar deles? Vamos começar pelo Peixe?
1: Agora quem dá bola é o Santos.
2: Santos!
0: Com 2 gols de pênalti de Neymar, o Santos arrancou um empate com o Flamengo por 2-2 na noite de ontem, na Vila Belmiro. Após levar 2-0 ainda no primeiro tempo, Danilo e Lucas Paquetá fizeram para os cariocas. O empate acabou interrompendo a série de vitórias de ambas as equipes no Brasileirão. O Santos, por exemplo, vinha de 7 triunfos seguidos e o Flamengo de 5. O resultado manteve o rubro-negro na liderança isolada da tabela do campeonato, com 61 pontos, independentemente do resultado entre Palmeiras e Bahia, que também jogaram na noite de ontem. Já o Santos foi para os 42 pontos e se manteve na briga por uma vaga para Libertadores do ano que vem. Logo depois da partida, o técnico Cuca, o técnico do Santos, falou a respeito aí desse resultado, que parecia calamidoso, e depois, ufa, saiu como um alívio. Vamos ouvir o técnico Cuca do Santos.
3: Nos últimos 5 minutos, a gente acabou tomando 2 gols, né? Um aos 44, 45 e outro aos 49, por aí. Você toma um gol de bola trabalhada, outro de bola parada, e você vem para o intervalo perdendo 2-0, tendo que manter a calma, o equilíbrio, tentar jogar uma partida ao natural, sem se precipitar, porque o risco de você tomar o terceiro gol mata o jogo, e se você consegue encontrar um primeiro gol, ele te põe no jogo, e foi o que aconteceu. Então fica o gosto de poderia ser melhor, mas poderia ser pior também.
0: Tá aí o treinador do Santos, o técnico Cuca, que agora se prepara, né, para encarar o Atlético Mineiro na MRV Arena em Belo Horizonte no próximo domingo às 16h, hein? Já o Flamengo vai fazer um clássico com o Fluminense no Maracanã, 17h30. É, Fla-Flu. E claro que a torcida dos palmeirenses é para aquele tropeço do Flamengo, né? Até mesmo o empate viria em boa hora nessa altura do campeonato. E por falar em campeonato, outro que jogou ontem à noite foi ele, o Palmeiras. Vamos falar então do Porco do Verde.
1: Quando surge o verde imponente,
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0: É, o Palmeiras venceu o Bahia 1-0 na noite de ontem no Nubank Park em São Paulo pela 29ª rodada do Campeonato Brasileiro. O gol da vitória foi marcado pelo atacante argentino Flaco Lopes aos 6 minutos do primeiro tempo. Com o resultado, o time paulista chegou a 60 pontos e reduziu para 1 ponto a distância para o líder Flamengo, que empatou, como eu disse antes, né, com o Santos em 2-2 na rodada. Logo depois da partida, o auxiliar técnico do técnico Abel Ferreira, que cumpre suspensão por ter chutado o microfone, o também português João Martins, concedeu entrevista à imprensa e falou a respeito desse resultado. Vamos acompanhar.
4: Nós gostamos muito de olhar para os adversários e ver os pontos fortes do adversário. Esta era a equipa que criava mais oportunidades de gol do Brasileirão. Uma equipa hiperofensiva, uma equipa que joga muito bem, e isso nota-se na tabela classificativa. Sabíamos as dificuldades que íamos ter. Nós sabíamos que tínhamos de ser fortes na primeira pressão, porque é uma equipa que constrói muito bem, cria muitas dificuldades com as pontas abertas, fortes de 1 para 1. Muitos jogadores por dentro a furar a última linha, porque o resultado estava curto, 1-0, sabemos que é muito perigoso. Sabemos defender bem e hoje foi o que foi preciso para no fim termos os 3 pontos.
0: Tá aí as palavras do auxiliar técnico do Palmeiras, né, de Abel Ferreira, o também português João Martins, falando sobre esse resultado importante para o Palmeiras dentro de casa, né? 1-0 em cima do Bahia, diminuindo a diferença para o Flamengo para 1 ponto apenas. E como eu já disse, né, o Flamengo vai encarar o Fluminense no próximo domingo. Já o Palmeiras terá outra pedreira, o Corinthians, que tá perto da zona de rebaixamento e vem que vem mordido, é ou não é? O jogo vai ser no domingo, dia 11, às 17h30, Palmeiras e Corinthians. Mesmo horário do Fla-Flu, também no domingo, às 17h30. Aliás, olha só que curioso, hein? Também no domingo, nesse mesmo horário, 17h30, teremos o Grenal. É o Grêmio encarando o Internacional de Porto Alegre. Porém, a rodada começa amanhã, 30ª rodada de 38, onde às 18h30,

0: 8 horas, o Vasco da Gama recebe o Remo. Também amanhã, 9 da noite, o tricolor paulista São Paulo vai encarar o time do Vitória. No domingo ainda teremos Atlético Mineiro e Santos às 4 da tarde. Também no domingo, Bahia vai receber o time do Mirassol às 7:30 da noite. Já na segunda-feira, feriado de Aparecida e Dia da Criança, às 4 da tarde o Coritiba encara o Botafogo, o Estrela Solitária do Rio. 7:30 da noite, a Chapecoense encara o Atlético Paranaense, o Furacão. E 9 da noite, finalizando a 30ª rodada de 38 do Brasileirão, o Bragantino, direto da Terra da Linguiça, vai receber o time da Raposa, o Cruzeiro. Esses serão jogos desse final de semana da rodada de número 30 do Campeonato Brasileiro da Série A, o Brasileirão. Que tem como líder o Flamengo, seguido do Palmeiras, Fluminense, Atlético Paranaense, Cruzeiro, Bahia. Atlético Mineiro, Santos está em 8º, Coritiba, 9º, Bragantino, 10º, São Paulo, 11º, Vitória, 12º, Botafogo, 13º, Vasco da Gama, 14º, Mirassol, 15º, Corinthians, 16º, com 32 pontos.
1: Assumiu a responsabilidade muito séria, ver um triunfo, todavia, e depois dessa com o que viene.
0: Na zona de rebaixamento, tá lá os dois times gaúchos. Internacional de Porto Alegre tem 31, um a menos que o Corinthians e um a mais que o Grêmio, que tem 30 pontos e está em 18º. Mais abaixo na tabela temos o Remo com 24 e a Chapecoense com 18 pontos. Com relação aos resultados, isso aí a gente vai ter que deixar rolar. Porque nosso programa esportivo só vai voltar na terça-feira. Como eu também sou filho de Deus, assim como você e todo mundo, a gente também vai curtir o feriadinho prolongado, né? Então, uma ótima tarde, um bom final de semana para todo mundo. Fica aqui o convite para você continuar curtindo a Difusora. Baixa aí nosso aplicativo, de graça, tá na internet. Mas eu volto ainda, viu, a 1 da tarde para trazer para você mais notícias aqui pela Difusora, nosso primeiro amor da cidade.
2: Oh, beleza, vamos, pessoal, vamos andando, não pode parar, não. Aqui dá uma descansada, vai carregando mais umas viajadas. Maravilha, maravilha.
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4: Meio-dia e 21.
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4: Meio-dia e 21.

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2: Meio-dia e 35.

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2: Meio-dia e 41. 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Meio-dia e 41.

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1: Um requerimento interno protocolado pela Comissão de Constituição, Justiça e Redação da Câmara Municipal de Lençóis Paulista quer que o assessor da mesa diretora emita parecer quanto à constitucionalidade e à legalidade da emenda número 2 ao projeto de lei que dispõe sobre a instituição de gratificação para atuação no Núcleo de Justiça Restaurativa, Infância e Juventude no âmbito da política pública da Justiça Restaurativa do município de Lençóis Paulista. A emenda modificativa de autoria do Poder Executivo visa substituir o salário mínimo como parâmetro para a definição do valor da gratificação, passando a adotar como referência a letra ES01 da tabela de salários instituída pela Lei Complementar de Plano de Cargos, Carreira e Salários da Prefeitura Municipal de Lençóis Paulista. O valor em reais não está explícito no documento. A medida, segundo a justificativa do Executivo, busca adequar a proposta às disposições da Constituição Federal e atender às disposições do Supremo Tribunal Federal. Assim, considerando a natureza da matéria e a necessidade de uma análise de aspecto jurídico, após a manifestação do assessor da mesa diretora, requer-se o retorno dos autos ao relator para, assim, prosseguir com a análise. Uma boa tarde a todos. Continuem com a programação da Difusora. Eu volto logo mais em um novo boletim de notícia.
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1: Já chegou à mesa diretora da Câmara Municipal de Lençóis Paulista um requerimento interno da Comissão de Constituição, Justiça e Redação, pedindo um parecer do assessor da mesa quanto à constitucionalidade e à legalidade da matéria do projeto de lei que dispõe sobre autorização para alienação, mediante procedimento licitatório, de imóveis urbanos localizados em Lençóis Paulista. O projeto de lei tem por finalidade autorizar o Poder Executivo Municipal a alienar, mediante procedimento licitatório, imóveis urbanos de propriedade do município. A proposta contempla, entre outros, o imóvel objeto da matrícula número 38.294 do Oficial de Registro de Imóveis de Lençóis Paulista, cuja alienação ficará condicionada à execução pelo adquirinte e às suas expensas das obras necessárias à implantação integral do sistema de interligação viária da Avenida Miruna, no Jardim Itamaraty, com o Jardim Village, passando por sobre o Lago da Prata, incluindo as intervenções situadas no interior e fora dos limites da referida matrícula, nos termos estabelecidos dentro do projeto. Mais informações logo mais às 16h no plantão de polícia. Continuem com a programação da Difusora.
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dentro de instantes no plantão de polícia. Enteado ameaça madrasta de morte com faca. E motociclistas ficam feridos após acidentes de trânsito na SECAP e no centro de Lençóis Paulista. Daqui a pouco.

Olá, hoje é sexta-feira, dia 9 de outubro de 2026. Você confere agora no plantão de polícia. Ontem, por volta de 8 horas e 42 minutos no bairro da Secap, a Polícia Militar de Lençóis registrou um acidente de trânsito com vítima. Foi pela Avenida Origines Lessa, em frente ao supermercado Gigantão. E segundo uma cabeleireira de 58 anos, moradora do Jardim Europa, ela transitava pela rua Dias Gomes com o seu Ford Fiesta. E ao chegar no cruzamento com a Origines Lessa, respeitando a sinalização de parada obrigatória, parou, olhou e seguiu, virando à esquerda na avenida. Quando já estava na avenida, a condutora do carro acionou novamente a seta para a esquerda para adentrar no estacionamento do supermercado. Foi nesse momento que o piloto de uma moto Honda CG 160 Fan, que descia a avenida em alta velocidade, não se atentou à manobra, vindo a colidir contra a traseira do automóvel. O piloto, um morador do Jardim Caju, de 23 anos, teve que ser socorrido até a UPA por uma equipe do SAMU 192, com dores na região da cintura e escoriações, e passaria por exames de raio-x para verificar uma possível fratura. Outro acidente com motocicleta registrado pela Polícia Militar de Lençóis ocorreu por volta das 19 horas e 3 minutos, também de ontem. Foi na região central e, de acordo com um médico de 30 anos, morador da Vila Éden, ele descia a rua Manuel Amâncio com seu veículo Hyundai Creta. E ao cruzar com a rua 15 de novembro, na sua preferencial, um motociclista que subia a rua 15 de novembro roletou a placa de parada obrigatória, colidindo contra a lateral do seu veículo. Tratava-se de um pedreiro de 49 anos, morador da Secap, que pilotava uma motoneta Honda PCX 150. Não era habilitado e estava com licenciamento da motoneta vencido. Por sorte e um milagre, apesar do forte impacto, ele sofreu apenas escoriações, mas, devido à pancada, precisou permanecer na UPA em observação. Sua motoneta, devido à irregularidade, foi apreendida. Ainda nessa quinta-feira, outro acidente foi registrado pela Polícia Militar. Foi no período da tarde, por volta de 16 horas e 30 minutos, envolvendo um Volkswagen Virtus e um GM Corsa. De acordo com uma das partes, um professor de 32 anos, morador do Jardim Açaí, ele transitava normalmente pela rua Coronel Virgílio Rocha com o seu Corsa, quando, ao chegar no cruzamento com a 9 de julho, parou e olhou antes de seguir marcha e atravessar a 9 de julho. Mas nesse mesmo instante, o motorista do Virtus, um representante comercial de 59 anos, morador da Ubirama, que transitava na mesma via, no sentido oposto, acessou a 9 de julho, vindo a colidir contra uma das portas do seu carro no lado esquerdo. Apesar dos danos, nenhum dos condutores ficou ferido. Hoje, sexta-feira, durante a madrugada em Lençóis Paulista, a Polícia Militar registrou uma ocorrência de violência doméstica. Foi por volta de 1h16 da madrugada, na rua 28 de abril, altura do Jardim Morumbi. E de acordo com a vítima, uma doméstica de 37 anos, ela estava deitada quando seu enteado chegou da rua embriagado, tentando arrombar a porta do quarto do casal à força, quebrando tudo dentro de casa, ameaçando de morte, dizendo que para isso usaria uma faca. Enquanto fazia as ameaças, o rapaz xingava a madrasta, com nomes de baixo calão, a acusando de ter furtado itens da residência e de ter traído o pai dele. Com o auxílio do seu pai, a vítima conseguiu deixar a casa e acionar a Polícia Militar. Porém, o enteado já havia se evadido do local, não sendo mais localizado. A mulher então foi orientada a procurar a delegacia e pedir uma medida cautelar protetiva contra o enteado. E essas foram as informações de hoje do Plantão de Polícia.

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0: Jorge Mateus. Vamos cantar essa música juntos?
1: Deixa com a gente, Zezé de Camargo e Luciano.
0: Vai ficar bonito, hein? Eita, nós!
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1: A Comissão de Constituição, Justiça e Redação da Câmara Municipal de Lençóis Paulista protocolou um requerimento interno para que o assessor da mesa diretora emita parecer quanto à constitucionalidade e à legalidade da matéria contida no projeto de lei que dispõe sobre a obrigatoriedade de exibição de vídeo institucional de conscientização e combate à violência contra a mulher no início de eventos realizados em prédios, espaços e próprios públicos do município de Lençóis Paulista. A proposta estabelece que a medida se aplica a eventos públicos ou privados, gratuitos ou pagos, realizados em espaços pertencentes ao Poder Público Municipal ou sob sua administração, gestão, cessão ou autorização de uso, bem como prevê a disponibilização de conteúdo audiovisual por órgãos públicos ou entidades com reconhecida atuação na promoção e defesa dos direitos das mulheres. A proposição estabelece ainda sanções administrativas para o descumprimento da obrigação, incluindo multa e, em caso de reincidência, a suspensão da autorização para utilização de espaço público municipal. Um bom fim de tarde a todos. Ótimo final de semana. Continuem agora com a programação da Difusora. 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É de graça e está na internet.
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0: Hoje eu vou botar pra quebrar aqui nessa baiuca. Ei, botequeiro!
1: Senhor!
0: Esse bolinho de carne aí tá bom?
1: Tá bom, não fala mal de ninguém.
0: Toma, seu atrevido. Ei, você aí, essa coxinha é de galinha?
2: Não, senhor, é de galo.
0: Aê, palhaço! O senhor aí é o dono do restaurante? É,
3: perfeitamente, meu amigo. Em que posso servi-lo?
0: Esse pastel é de hoje?
3: Não, é de carne.
0: Legal, acabei com todo mundo aqui. Agora vou me mandar porque os homens de boné vêm aí.

0: Ei, moço, eu quero comprar um disco.
1: O senhor quer música francesa ou americana?
0: Larga de ser besta, eu quero música caipira, entendeu?
1: O senhor me desculpe, mas aqui nós não vendemos esse tipo de música.
0: Ei, como é que é essa tal de música americana, hein?
1: Pois é, eu vou tocar um pedacinho para o senhor ouvir, tá bom?
0: Tira isso logo! O que esse cara cantou aí, hein?
1: Te amarei para sempre, te amarei para sempre, te amarei...
0: Ah, cria vergonha e bota uma música caipira aí, vamos!
1: Eu não gosto de música caipira.
0: Não gosta por quê? Você não é brasileiro? Não come arroz, feijão, não bebe café, não toma pinga?
1: Eu não tomo pinga.
0: Não toma porque você é frouxo.

0: pra você.
1: Melhor nada, só vou curtir por aí, tá legal? Ô, inferno, trombei num poste.
2: Você está preso. Vamos.
1: Ô, diabo, tudo ia tão bem, agora me danei.
2: Vai curtir o seu choro na cadeia, seu patife.

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Dentro de instantes no plantão de polícia. Enteado ameaça madrasta de morte com faca. E motociclistas ficam feridos após acidentes de trânsito na Secap e no centro de Lençóis Paulista. Daqui a pouco.

Olá, hoje é sexta-feira, dia 9 de outubro de 2026. Você confere agora no plantão de polícia. Ontem, por volta de 8 horas e 42 minutos no bairro da Secap, a Polícia Militar de Lençóis registrou um acidente de trânsito com vítima. Foi pela Avenida Origenes Lessa, em frente ao supermercado Gigantão. E segundo uma cabeleireira de 58 anos, moradora do Jardim Europa, ela transitava pela rua Dias Gomes com o seu Ford Fiesta. E ao chegar no cruzamento com a Origenes Lessa, respeitando a sinalização de parada obrigatória, parou, olhou e seguiu, virando à esquerda na avenida. Quando já estava na avenida, a condutora do carro acionou novamente a seta para a esquerda para adentrar no estacionamento do supermercado. Foi nesse momento que o piloto de uma moto Honda CG 160 Fan, que descia a avenida em alta velocidade, não se atentou à manobra, vindo a colidir contra a traseira do automóvel. O piloto, um morador do Jardim Caju, de 23 anos, teve que ser socorrido até a UPA por uma equipe do SAMU 192, com dores na região da cintura e escoriações, e passaria por exames de raio-x para verificar uma possível fratura. Outro acidente com motocicleta registrado pela Polícia Militar de Lençóis ocorreu por volta das 19 horas e 3 minutos, também de ontem. Foi na região central e, de acordo com um médico de 30 anos, morador da Vila Éden, ele descia a rua Manuel Amâncio com seu veículo Hyundai Creta e, ao cruzar com a rua 15 de novembro, na sua preferencial, um motociclista que subia a rua 15 de novembro roletou a placa de parada obrigatória, colidindo contra a lateral do seu veículo. Tratava-se de um pedreiro de 49 anos, morador da Secap, que pilotava uma motoneta Honda PCX 150. Não era habilitado e estava com licenciamento da motoneta vencido. Por sorte e um milagre, apesar do forte impacto, ele sofreu apenas escoriações, mas, devido à pancada, precisou permanecer na UPA em observação. Sua motoneta, devido à irregularidade, foi apreendida. Ainda nessa quinta-feira, outro acidente foi registrado pela Polícia Militar. Foi no período da tarde, por volta de 16 horas e 30 minutos, envolvendo um Volkswagen Virtus e um GM Corsa. De acordo com uma das partes, um professor de 32 anos, morador do Jardim Açaí, ele transitava normalmente pela rua Coronel Virgílio Rocha com o seu Corsa. Quando, ao chegar no cruzamento com a 9 de julho, parou e olhou antes de seguir marcha e atravessar a 9 de julho. Mas, nesse mesmo instante, o motorista do Virtus, um representante comercial de 59 anos, morador da Ubirama, que transitava na mesma via, no sentido oposto, acessou a 9 de julho, vindo a colidir contra uma das portas do seu carro no lado esquerdo. Apesar dos danos, nenhum dos condutores ficou ferido. Hoje, sexta-feira, durante a madrugada em Lençóis Paulista, a Polícia Militar registrou uma ocorrência de violência doméstica. Foi por

Volta de 1h16 da madrugada, na rua 28 de abril, altura do Jardim Morumbi. E de acordo com a vítima, uma doméstica de 37 anos, ela estava deitada quando seu enteado chegou da rua embriagado, tentando arrombar a porta do quarto do casal à força, quebrando tudo dentro de casa, ameaçando de morte, dizendo que para isso usaria uma faca. Enquanto fazia as ameaças, o rapaz xingava a madrasta, com nomes de baixo calão, a acusando de ter furtado itens da residência e de ter traído o pai dele. Com o auxílio do seu pai, a vítima conseguiu deixar a casa e acionar a polícia militar. Porém, o enteado já havia se evadido do local, não sendo mais localizado. A mulher então foi orientada a procurar a delegacia e pedir uma medida cautelar protetiva contra o enteado. E essas foram as informações de hoje do Plantão de Polícia.

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